0: sem qualidade. Somos obrigados a atingir metas de qualidade total, ou seria, de quantidade total. Nesse caminho, a modernidade enlouquecerá. Vamos acelerando o carro, e quando percebemos, já passamos e muito da velocidade máxima permitida. Reduzir para os 100 km por hora chega a ser frustrante para aquele que está contaminado pela síndrome da dispersão. Parar, então, é simplesmente uma tortura. A ausência da adrenalina pode provocar até doenças físicas. Pasme! Nós estamos viciados em trabalho, perigo e violência. O refrão dessa tragédia é sempre o mesmo. Não tenho tempo. Eu não tenho tempo. Não tenho tempo. Essa é a cantilena que escutam os filhos carentes, as namoradas com saudades, esposas e maridos, aquela vovó que espera ansiosa a visita dos seus filhos e netos. Sei que eu estou sendo radical, mas também sei que apenas uma surra da vida costuma tornar possível a cura da síndrome da dispersão. Existem os que ficam realmente doentes e procuram um médico. O problema é que muitos profissionais da saúde têm a mesma doença e resolvem seu próprio problema receitando irresponsavelmente uma quantidade enorme de medicamentos que irão tapar o sol com a peneira. É o milagre instantâneo provocado por medicações recentes. Mas sabemos que administrar essa medicação exige criar condições para que o paciente mude suas condições de vida. O terapeuta também deverá ser paciente. Refleti muito sobre a raiz mais profunda dessa síndrome e percebi que aquele mesmo desejo humano relatado já nas primeiras páginas da Bíblia e que originou os outros pecados é assim: vós sereis deuses. Pois então, meu filho, deixe Deus ser Deus. Nós somos apenas humanos, feitos de terra e um sopro. Somos frágeis. Os sábios não sabem tudo nem fazem tudo, mas saboreiam aquilo que fazem. Sabedoria é saber com sabor. Faça poucas coisas, mas as faça bem.
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3: E aí, rapaziada, beleza? Tá no ar o melhor do sertanejo universitário durante duas horas com Jonatas Gonçalves, liderando essa segunda-feira maravilhosa. O nosso muito obrigado pra você, que a partir de agora vem chegando com a gente, com muito som, bota botina e muito pé na estrada, agora no seu dial. Juntos com a melhor sequência sertaneja.
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Muito bem, boa noite a você, amigo ouvinte da Rádio Cultura FM. Estamos chegando aí na sua noitada de quinta-feira, hoje 6 de agosto, aqui pela sua Cultura FM. Começando aí mais um Ritmo da Noite aí com sua amiga Edson Flaça, levando os melhores sucessos e agradecendo aí a sua sintonia, tá? Portanto, boa noite a você da cidade, você do interior, você amigo internauta, ligado na cultura. Aquele abraço todo especial, muito obrigado aí pela sua sintonia. E a partir de agora, muita música, tá? Muita coisa legal aqui na sua Rádio Cultura. E a gente já vem chegando com mais sucesso aqui na sua 87,9. Então vamos lá, o som de Reno. Agora começar o sucesso e já estamos de volta aí na sua Rádio Cultura FM.

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Muito bem, estamos de volta aqui pela sua Rádio Cultura FM. Após os nossos intervalos comerciais, já chegando com mais sucesso, agradecendo a você que está em sintonia da cultura. São 20 horas e 12 minutinhos aqui na sua 87,9. Então vamos de música, chegando para você mais um sucesso aí ao som de Maninho Vaqueiro, com um toque especial aos nossos ouvintes aí do Puru de Baixo, aquela rapaziada maravilhosa ligada na cultura. Você também aí do Puru de Cima, muito obrigado pela sua sintonia. Vamos de sucesso, chegando para você mais uma aí na sua 87,9.

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0: Muito bem, estamos de volta aqui pela sua Rádio Cultura FM. Portanto, analisamos o trabalho aí com essa última sequência musical da noite, né? A gente agradece aí a sua sintonia, deseja a todos uma ótima noite, tá? Papai do céu nos abençoe. E por aqui a gente vai encerrando aí mais um trabalho por hoje, prometendo voltar amanhã se assim Papai do céu nos permitir, tá? Portanto, muito obrigado pela sua sintonia. Que você possa ter uma ótima noite. E amanhã vamos estar de volta aqui na Cultura com mais sucesso. Então, muito obrigado. Até a próxima. Fui!
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4: 6 horas e 9 minutos.

Bom dia, gente! Vocês estão tudo bem, né? Que prazer enorme e imenso estar aqui novamente nesta manhã de sexta-feira! Manhã de sexta-feira, né? 7 de agosto, eu por aqui com... iniciando o programa Bom Dia FM, aqui pela sua Rádio Cultura FM de Paulinho.

Bom dia, Dona Maria. Bom dia, seu Antônio. Pra você que nos acompanha também aí através do TikTok, né? Bom dia. Estamos aqui de live aqui no TikTok. E é isso aí, gente. Pra você que está aí me acompanhando no TikTok, me siga. E esse é o programa Bom Dia Cidade. E eu sou o João Souza.

dia aos nossos amigos internautas, né, que estão nos ouvindo através do aplicativo da Rádio Cultura FM de Paulim. Aquele abraço a todos vocês, beleza? Sejam todos bem-vindos. E é isso aí, gente. Vamos para mais uma sequência. Vamos para a primeira sequência de música aqui na Rádio Cultura FM. Chegando aí, Agroplay, com Ana Castela, nosso quadro. Aumente o som, aumente o volume aí do seu rádio, porque tá chegando sucesso aí na sua rádio.

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4: Olá, boa sexta-feira para você. Chegando o nosso Esporte Agora com a minha apresentação, locutora Patrícia. E pai e filho, Jonathan e Agostinho dos Santos, se enfrentaram pelo Campeonato Uruguaio e protagonizaram um abraço emocionado após o apito final. Agostinho, meia de 18 anos do Nacional, foi titular na vitória por 2-1. O meio-campista veste a camisa 10 e integra o elenco profissional desde o ano passado. Já Jonathan, atacante de 34 anos do Progresso, passou todo o duelo no banco de reservas. O encontro aconteceu no domingo no Gran Parque Central, em Montevidéu, pela primeira divisão uruguaia.
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5: 6 horas e 32 minutos.
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0: Rádio Cultura, sua melhor companhia de todos os momentos. Por aqui já estou de volta com o programa Bom Dia FM. Nesta manhã de sexta-feira, dia 7 de agosto de 2026, e eu te faço companhia aqui até as 8 horas da manhã. Tivemos aí no primeiro bloco de música, rapaziada, Ana Castela com o nosso quadro. Em seguida tocou Amado Batista, Não É Segredo Pra Ela. A terceira música veio com Nando Pinheiro, Amor da Minha Vida.
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0: E fechou o primeiro bloco de música aí com Thiago Jonathan, Feito Visgo. Esses foram os quatro sucessos que tocou aí no seu primeiro bloco de música para você ouvir através do seu radinho, através do seu celular, né? Que tá ouvindo aí através da internet, pelo aplicativo da Rádio Cultura FM de Pauini. É isso aí, rapaziada. Chegando mais sucesso aí agora para você. Chegando Juliana Bonde.

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1: E entusiasmado com o trabalho do argentino Maurício Pochettino, destacado como um dos maiores treinadores do planeta, a Federação de Futebol dos Estados Unidos anunciou a renovação de contrato com o comandante até 2030. Com metas ambiciosas, os norte-americanos querem brigar por títulos da Copa do Mundo e fazer do futebol o esporte mais praticado em todas as comunidades. Sob a tutela de Pochettino, os Estados Unidos avançaram até as oitavas de final da Copa do Mundo de 2026, ficando uma posição atrás do pentacampeão Brasil. A seleção foi acompanhada pelos norte-americanos como nunca na história, com estádios lotados e recordes de transmissão televisivos, e a meta é deixá-la ainda mais forte e popular.
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2: 6 horas e 59 minutos.
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2: O seu dia começa aqui com Bom Dia FM, com a locução de João Souza. Tivemos aí as sequências de música com Juliana Bonde do Forró, Água na Boca, Gabriel Diniz, Safadezinha, Cintura de Mola é uma Loucura, Marília Mendonça, Obrigado por Estragar Tudo, e a quinta fechando a sequência de música aí com Léo Magalhães, Faz um Vale aí Patrão. 5 sucessos que tocou aí na sua rádio e foi muito top, né, gente? Esses 5 sucessos aí que tocaram aí, acabou de tocar aí no programa Bom Dia FM. E é isso aí, rapaziada. Tamo por cá, né? Tamo aqui esperando o seu pedido de música, seu pedido musical aí, que você pode entrar em contato aí pelo telefone 97984-32. 5917, você pode pedir a sua música aí por áudio ou mensagem, beleza? Você pode entrar aí no WhatsApp e mandar aí aquele áudio bacana dizendo de onde você está, qual é a sua cidade, qual é a música que você deseja ouvir, beleza?
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2: Tô aguardando aqui, hein, gente, o seu pedido de música. E aí, chegando mais sucesso, enquanto você não pede a sua, eu vou tocando daqui. Breno Matheus, Falou Rodeio.

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1: E após a final da Copa do Mundo, Leandro Paredes se envolveu em confusão em campo ao acertar um adversário com uma bolada no empate em 2-2 entre Boca Juniors e New Old Boys no Campeonato Argentino. Paredes chutou a bola na direção do adversário com o jogo paralisado após a marcação de uma falta. Os jogadores do News foram tirar satisfação e houve um princípio de confusão. O argentino foi advertido com o cartão amarelo. Na ocasião, o time vencia a partida por 2-1. Nosso Esporte Agora fica por aqui. A você desejo um bom fim de semana e até segunda com mais um.
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2: 7:24.
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2: É, como eu sempre falo, seu dia começa aqui com um Bom Dia FM. Vemos aí na sua sequência de música, cinco sucessos que marcaram épocas. 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Esse sucesso aqui é de 2025 e ele tocou muito e ainda continua tocando com Breno Matheus, Falou Rodeio. A segunda foi Jatafe, Disneylandia. E em seguida tocou esse sorriso que sumiu da minha cara, tá na cara dele.

quarta da vez foi Viviane Batidão e Solange Almeida. Olha bem pra mim. E fechou a sequência aí com Gedean Marques. E fechou a sequência aí com Gedean Marques.

Souza aqui te fazendo companhia. E lembrando que a gente, né, tem encontro marcado de segunda a sexta-feira, todo dia, o dia da semana aí, toda a semana. A gente com encontro marcado aqui desde as 6 da manhã até as 8 da manhã também, beleza? E a gente só tem a agradecer o carinho e a audiência de todos vocês, beleza?

0: Chegando aí agora pra você, aumente o volume, Gustavo Lima e Luiz Fonsi, Vagabundo.
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0: Tivemos aí, galera, o sucesso tocando nesta manhã de sexta-feira. No programa Bom Dia FM. E por aqui eu, João Souza, já vou me despedindo de você porque acabou o meu tempo por aqui. E segunda-feira, se Deus quiser, tem mais pra vocês, beleza? E lembrando que foi um prazer imenso estar aqui hoje, nessa manhã de sexta-feira com você, né? Ligadinho aqui na Rádio Cultura FM, levando aí, tocando só as melhores pra você aqui no Bom Dia FM. E segunda-feira, se assim o Papai do Céu nos permitir, a gente vai estar aqui novamente pra levar essa programação gostosa de se ouvir pra você, beleza?
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0: E é isso aí, rapaziada. Sem mais para o momento, é isso. Me despeço. Tchau, tchau. E até a próxima. Fui!

gosto dessa canção aqui, ó. Eu não tenho dúvidas nenhuma que essa vai tocar o seu coração. Vou cantar com sentimentos, ó. Escuta aí.

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0: Faz barulho pro João Carreiro aí, gente! É a comitiva JC pra ficar na história. O legado do violeiro mais bruto desse Brasil!
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1: Sexta-feira, 7 de agosto de 2026, está entrando no ar mais uma edição do Repórter Destaque. Eu sou Kleber Salles e a partir de agora você vai ficar por dentro de tudo o que acontece no Brasil e no mundo. A inteligência artificial está sendo usada por cada vez mais órgãos públicos no Brasil. Uma pesquisa do Comitê Gestor da Internet mostra que 59% das instituições federais e estaduais já utilizam essa tecnologia em suas atividades. O levantamento aponta que o Poder Judiciário lidera a adoção da inteligência artificial, seguido pelo Ministério Público, pelo Poder Legislativo e pelo Poder Executivo. Entre os usos mais comuns estão automatização de processos, análise de documentos e de grandes volumes de informações, além do apoio à tomada de decisões administrativas. Pela primeira vez, o estudo também analisou as prefeituras brasileiras e constatou que 27% delas já utilizam ferramentas de inteligência artificial. Segundo os pesquisadores, a tendência é que essa tecnologia esteja cada vez mais presente nos serviços públicos, contribuindo para aumentar a agilidade e a eficiência no atendimento à população. Eu sou Kleber Salles e volto daqui a pouco com mais informações no seu rádio. Continue ligado.
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1: O Brasil registrou em 2025 o menor índice de mortes violentas intencionais desde o início da série histórica, em 2012. Os dados são do Anuário Brasileiro de Segurança Pública, que apontam uma queda de mais de 8% em comparação com o ano anterior. Ao todo, foram pouco mais de 40 mil mortes violentas no país. O levantamento considera casos de homicídio doloso, latrocínio, feminicídio, lesão corporal seguida de morte, além de mortes decorrentes de intervenções policiais e de policiais em serviço ou fora dele. Segundo o estudo, houve redução nos casos de homicídio, latrocínio e lesão corporal seguida de morte. Por outro lado, aumentaram os registros de feminicídio e de mortes em ações policiais. Apesar da melhora na média nacional, 7 estados apresentaram crescimento do número de mortes violentas em relação ao ano anterior, mostrando que os desafios na área da segurança pública ainda variam bastante entre as diferentes regiões. Eu sou Kleber Salles e volto daqui a pouco trazendo mais informações no seu rádio. Continue ligado.
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1: A biometria será utilizada novamente nas eleições deste ano como uma forma de reforçar a segurança do processo de votação. A tecnologia estará disponível em todas as sessões eleitorais do país para ajudar na identificação dos eleitores e evitar fraudes. Mesmo assim, o cadastro da biometria não é obrigatório para votar. Quem está com o título eleitoral regular poderá participar da eleição normalmente, desde que apresente um documento oficial com foto, caso não tenha feito o cadastramento biométrico. Se a urna não reconhecer a impressão digital, o eleitor ainda poderá votar. A orientação é repetir a leitura algumas vezes e, se o problema continuar, a identidade será confirmada pelos mesários por meio dos dados do cadastro eleitoral. O Tribunal Superior Eleitoral, o TSE, lembra ainda que o prazo para recadastrar a biometria para essas eleições já terminou e que novos cadastros poderão ser feitos após o pleito. Termina aqui o nosso Repórter Destaque desta sexta-feira. Com a apresentação e a produção de Kleber Salles, o Repórter Destaque volta na segunda. Bom final de semana para você e até lá.
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4: Muito bem, já chegamos por aqui com mais uma edição do Manhã 87 para você, seu amigão Flaudemir Flores. A partir de agora, com muita música, muito som no seu rádio. Agradecendo ao nosso Papai do Céu por mais uma oportunidade. Agradecendo a você que está aí no outro lado, na sintonia com a gente. Para você que está na sintonia lá nas chácaras, nos sítios, nos ramais, nas fazendas, o nosso bom dia todo especial. Você no Rio Pauini, alô Rio Peneri, Itacaquiri, para você no Canacuri, o nosso bom dia. Bom dia também para os amigos lá no Rio Água Preta. Alô para toda a parentada aí nas aldeias, alô Aldeia Mipiri, alô Caciriqui, Tucati, aos amigos aí no Rio Água Preta, o nosso bom dia todo especial. Bom dia também lá para os amigos do Camarapu, alô Camarapu, bom dia. Para os amigos também lá na aldeia Sanquã, meu amigo Messias está sempre sintonizado lá ouvindo a nossa Rádio Cultura. Nosso muito obrigado a todas as comunidades do Purus de Cima, Purus de Baixo. 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Vem pro consultório Odonto GS. 9 horas 11 minutos, hoje também não exibiremos aqui o horóscopo do dia, né? Aconteceu alguma coisa aí que a gente não tá por dentro. E a gente já vai trazendo aqui as nossas primeiríssimas de hoje. Agradecendo aí a sua companhia, a gente vai com ele, né? Sucesso, o cara tá aí estourado, menino. O nome dele é Panda.

Rádio Cultura FM, 9 horas 31, sou do Chante Avião e Thalita Mel. É, menino. Thalita Mel sempre emplacando aí os sucessos, né? Agradecendo aí a sua companhia nessa manhã. Estamos chegando aqui com os aniversariantes de hoje, os amigos que estão completando mais uma primavera aqui no nosso Facebook. Lembrando que hoje temos também as ações, da Prefeitura Municipal de Pauini. Administração do prefeito Renato Afonso. Vamos lá. Vamos trazendo aqui os aniversariantes de hoje. Isso mesmo, né? Pois é, hoje é dia dele, meu amigo Neguinho Queiroz, né? Nosso amigo Neguinho Queiroz, do Comercial Queiroz. Antônio Neres de Queiroz, hoje está completando mais uma primavera. Felicidades e muitos anos de vida lá para o nosso amigo Neguinho Queiroz, lá no bairro São Francisco. Nosso vizinho aí. Taline Souza também está aniversariando hoje. Parabéns para dona Meires Vieira. Alô, dona Meires, feliz aniversário. Alô, Rosângela Rocha de Oliveira também. Está completando mais uma primavera. Minha amiga Wanda Batista. Alô, Wanda. Minha Kishner. A Kishner também está completando mais uma primavera lá em Lábrea. Minha amiga Joyce Souza. Hoje também é dia da Anne Caroline. Nossa amiga Anne Caroline está completando mais uma primavera. Feliz aniversário aí para dona Anne Caroline. Meu amigo Ítalo Ricardo, DJ Ítalo Ricardo, né? Ítalo Ricardo era de Porto Velho, Rondônia. Aí, quando começou a ficar famoso, viajou para São Paulo, né? É um dos grandes nomes aí da música eletrônica, DJ Ítalo Ricardo, né? Inclusive tem um ritmo, né? Ítalo Dance, Ítalo House. Eu não sei se esse nome aí vem dele, não sei se provém dele aí, mas o homem é top, né? Minha amiga Lux Silva também tá completando mais uma primavera. O tal do Diego

Xerri, né? Nosso amigo Xerri está completando mais uma primavera também. Feliz aniversário do nosso amigo Diego Xerri. Falando em aniversário, né? O homem vai fazer a farofa do Xerri aí, todos os anos ele faz. É um dos aniversários mais badalados de Boca do Acre, inclusive nas redes sociais, com várias atrações. Vai ser uma loucura, né? Pois é. É, o Xerri. Feliz aniversário pro meu amigo Xerri. Hoje também quem tá completando mais uma primavera é a Valéria Lopes. Nosso amigo pastor Sadraque Rodrigues lá em Lábrea. Felicidades e muitos anos de vida, especialmente aí pro nosso amigo Antônio Neres de Queiroz, o Neguinho Queiroz, né? Tá completando mais uma primavera. Vamos aqui com a nossa vinhetinha dos aniversariantes. Eu volto já já após o nosso break cultural, um oferecimento aqui do Café Saboroso do Vovô e Café do Frota. 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Não esquecendo que domingo, né, tem sua tarde especial do Dia dos Pais com torneio de dominó, né? Lá no balneário do nosso amigo Pretinha. Eita, que vai ser bom demais. É, as inscrições você já pode fazer aí com o nosso amigo Pretinha ou com a nossa amiga Vandriane, né? Só passar ali nas quatro bocas, fazer a inscrição da sua dupla de dominó. Valor da premiação, um prêmio no valor aí de R$200, tá? E logo após aí vai ter muito som ao vivo com o grupo Sensação, tá? É, fazendo aí o melhor do som pra galera curtir lá no balneário do Pretinha. Vamos lá para a vinhetinha aqui dos aniversariantes. Eu volto já já, agora é para valer.

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1: Cultura, 9 horas 49 minutos. Já estamos de volta com mais músicas no seu rádio. Quero mandar um bom dia lá pro seu Manuel Bezerra, né? Manuel Bezerra e a dona Ivanilde, lá no Pauarian 1. Nosso amigo Leonardo também tá sempre na escuta aí da nossa programação. Bom dia lá pra minha amiga Cindy, na Estrada da Cachoeira, tá ligadinha aí na Rádio Cultura. E o nosso bom dia também vai para todos os ouvintes lá da Companhia PF, né? Hoje é a primeira noite aí do rodeio da Companhia PF. Você já com certeza já limpou a bota, né? Já deu aquela limpada no chapéu, né? Hoje é a primeira noitada, né? Hoje é a primeira noitada do rodeio aí da Companhia PF. E você já tá se organizando aí porque vai ser show de bola. Mais um rodeio aí agora da rapaziada da Companhia PF, nosso amigo Felipe Barbosa, com várias atrações da noite, né? Hoje tem aí, já tem a abertura aí com as rainhas, né? As rainhas do rodeio aí vão estar se apresentando hoje. Vai ser uma super noitada. Então, com elas que vão fazer aí, né, a abertura já dessa primeira noite aí. Vai ter atrações musicais e muito mais para você hoje, né? Vai ter montaria, com certeza. A gente tá aguardando aqui o Fly, né, com a programação de hoje. Já mandamos aqui a mensagem pro nosso amigo Felipe Barbosa. Nós estamos aqui no aguardo. Já a gente vai estar divulgando aqui as atrações bem direitinho para hoje, a primeira noitada aí do rodeio, tá bom? Aí tem o sabadão, tem o domingão com cavalgada, né? O negócio vai ser bom demais. E domingo também tem, Domingo dos Pais lá no balneário do amigo Pretinha, né? Que vai estar aí com um super concurso de dominó, um torneio de dominó aí, valendo uma premiação de R$200, tá certo? Domingo lá no balneário do nosso amigo Pretinha. E logo após aí o torneio vai ter muito som ao vivo com o grupo Sensação. Eita, vai ser loucura demais, né? 10 minutinhos para as 10, a gente vai trazendo mais músicas. Chegando aqui a música dos rodeios, né? A música dos rodeios aí, essa daqui tá tocando de todo jeito e a galera tá em cima.
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0: Pois é, toca aquela. É um panda mais uma vez aqui invadindo a cultura, né? 10:06. Já tem as ações da Prefeitura Municipal de Paulino, administração do prefeito Renato Afonso. Eu volto já, logo após o nosso break cultural. Segura aí.
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0: Agricultura agora 10:08, já estamos de volta trazendo agora as ações do governo do estado do Amazonas, governador Roberto Cidade. E pré-candidato ao governo do Amazonas, trazendo também a corrida rumo ao Senado do pré-candidato Wilson Lima.
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5: Agricultura, agora 10h21, já estamos chegando aqui com as ações da Prefeitura Municipal de Pauiri, na administração do prefeito Renato Afonso, né? E a gente já vai começar aqui com mais um lembrete, né? Mais um comunicado aqui sobre a pista de pouso, né? Comunicado aí da Prefeitura Municipal de Pauiri a todos os munícipes. Fala mais ou menos assim, a Prefeitura de Pauiri... considerando a necessidade de cumprimento da decisão judicial proferida contra o município nos autos do processo da ação civil pública em trâmite na vara única da comarca de Pauiri, que determinou a instalação imediata de cercamento impedindo o acesso de pessoas não autorizadas e animais à pista, bem como a colocação de sinalização adequada de segurança, dentre outras medidas impostas, o Poder Executivo informa que acatou a decisão judicial e, por medida de segurança, está proibido o acesso de pessoas não autorizadas e veículos, carro, moto, bicicleta, das 5 às 7 da noite, na pista de pouso, tá? Comunica ainda que visa impedir a presença incorreta de pessoas, animais e veículos dentro da área protegida do aeroporto a fim de evitar acidentes. Então contamos desde já com a compreensão de todos, né? 10h22, vamos aqui trazendo mais uma ação. Né, sobre a pavimentação asfáltica das ruas do município. O asfalto chegou à rua Marmamed, no bairro São Francisco, mais uma importante obra que leva mais mobilidade, segurança e qualidade de vida à população. A gestão do prefeito Renato Afonso segue trabalhando com responsabilidade e compromisso, promovendo avanço na infraestrutura e construindo uma cidade cada vez melhor para todos. E vamos falar de educação, né? A educação em Pauiri segue mostrando resultados concretos. O município alcançou a nota 4,4 no IDEB de 2025, um crescimento de 0,9 ponto em relação à última avaliação, representando aí o aumento de 25,7. Esse avanço é fruto do compromisso da gestão municipal por meio da Secretaria Municipal de Educação e do trabalho dedicado de gestores, professores, estudantes, família e toda a comunidade escolar. Seguimos investindo na educação porque acreditamos que transformar o presente é construir um futuro melhor para todos. E vamos falar agora de saúde. A Prefeitura Municipal de Pauiri, por meio da Secretaria Municipal de Saúde, em parceria com o Hospital de Pauiri, concluiu com sucesso o mutirão de cirurgias eletivas, alcançando a meta prevista. Ao todo, 100 pacientes foram operados e 200 procedimentos realizados, garantindo aí mais qualidade de vida à população e reduzindo significativamente aí a fila de espera para cirurgias eletivas no município. O prefeito Renato Afonso acompanhou o encerramento da ação, agradeceu as equipes que estiveram na linha de frente durante todo o mutirão, em especial ao doutor Edmundo e sua equipe pelo comprometimento, profissionalismo e dedicação que foram fundamentais aí para o sucesso da iniciativa. Na ocasião, também visitou pacientes recém-operados, reafirmando o compromisso da gestão com atendimento humanizado de qualidade. Mais do que números, o mutirão representa aí o cuidado com as pessoas e o comprometimento de uma gestão que segue investindo para oferecer uma saúde cada vez melhor aos pacientes e a Prefeitura de Pauiri trabalhando para garantir mais saúde, dignidade e qualidade de vida à população. 10 horas 25 minutos, estas foram as ações da Prefeitura Municipal de Pauiri. Todas as ações estão no nas redes do WhatsApp, né? E também no Facebook e no Instagram da Prefeitura Municipal. Eu volto na segunda-feira, se o Papai do Céu nos permitir, tá certo? Valeu, gente, tchau, tchau. A gente tem um encontro lá na Rodeio, na Companhia PF, no domingo, né? Domingo. E também a gente vai se ver aí pela cavalgada, né? Também no domingo e domingo, domingo à tarde, lá no Balneário do Pretinho, certo? O Grupo Sensação vai estar lá fazendo aquele sonzinho pra você curtir numa boa. Beleza? Tchau, tchau, pessoal!

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0: Valeu, valeu, Matheus Calma, Simone Mendes.
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0: que isso, muito obrigado, compadre.
1: Quem gostou da grita aí?
0: Participação.
2: Coisa linda.
3: Jonete Frederico, Mariana Fagundes.
1: É, ó, Miranda. Aquela, porque meu coração já tá machucado,
3: mano. O nosso, né?
1: O nosso.
3: Vamos cantar então pra melhorar?
1: Agora.

0: seu cheiro dela.
1: Meu compadre, o único jeito é você não indo pra rua.
0: Aí fica ruim.
1: Liga, não vai dar problema. Chocolate!

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8: Puxa, me deu.

0: Beleza, galera? Tá bom demais. Todo mundo convidado, vindo pra galera aí.
1: Maria.
0: Isso é tudo. Tá no ponto, já, ótimo.

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4: Não tem jeito, meu compadre. Vambora. Ela vacilou comigo, nós estamos aí, né? Tudo certo.

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0: Vambora! Ao vivo? Tá gravando? Só presta assim. É. Simbora! É por isso que eu digo: o nome dele é M10 aí.
1: Puxa, M10! Tô invadindo aqui agora, viu? Vai, Caio Costa!
0: Escreva!

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